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1: Que trocado o quê? 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

A gente vai ter que parar e pensar para contar com toda a calma para os nossos netos a respeito de uma noite com tanta gente numa energia tão bacana, chovendo e não importa, rock and roll brasileiro na veia.